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Todos os dias faz anos que foram inventadas as palavras. É preciso festejar todos os dias o centenário das palavras. O preço de uma pessoa vê-se na maneira como gosta de usar as palavras. Lê-se nos olhos das pessoas.

palavras. Há palavras que fazem bater mais depressa o coração. Cada palavra é um pedaço do universo. Um pedaço que faz falta ao universo. Todas as palavras juntas formam o universo. As palavras querem estar nos seus lugares. Gasto os dias a experimentar lugares e posições para as palavras. É uma paciência de que eu gosto. É o meu gosto. Agarrei uma mancheia de palavras e espalhei-as por cima da mesa.

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0: nas últimas horas são mais dois ataques. Há notícia de um morto a bordo de um dos navios. O Parlamento iraniano está a começar a discutir um documento que tem como nome Estratégia Sustentável do Irão para o Estreito de Hormuz e Golfo Pérsico, que é na prática um documento que vai estabelecer as regras definidas pelo Irão para controlar a navegação no Estreito de Hormuz. Por causa disto também, os Estados Unidos voltaram a impor um bloqueio naval aos navios que partem do Irão com petróleo e outras mercadorias, um bloqueio que passa a estar em vigor outra vez à saída do Estreito de Hormuz. Nos últimos dias, desde que foi levantado o bloqueio naval americano, o número de navios que ultrapassou o Estreito de Hormuz com petróleo iraniano foi muito relevante. Há um número que é apontado que fala em 80 milhões de barris de petróleo iraniano em 26 dias que terão deixado o estreito. Qualquer coisa como 6 mil milhões de dólares é o valor deste petróleo que foi transportado para fora do Golfo Pérsico. Situação tensa no Golfo Pérsico, uma situação que acaba também por preocupar a geopolítica mundial, que tem outras guerras com que se preocupa, por exemplo, a Ucrânia, que é hoje um fator fundamental para compreender a parada do Dia da Bastilha em França, parada que vai começar daqui a instantes e que tem vários convidados na tribuna, entre eles Volodymyr Zelensky. Há uma, como é habitual e tradição, uma aparição de vários meios militares franceses neste desfile na Avenida dos Campos Elíseos, perto do Arco do Triunfo em Paris. Desta vez, o Dia da Bastilha tem as atenções divididas entre a parada militar, o calor e os incêndios que continuam a afetar várias regiões de França, especialmente a região de Paris, e também o futebol, porque mais logo há uma meia-final do Campeonato do Mundo de Futebol entre França e Espanha. E por isso, este é um feriado diferente, Ligia Anjos.
1: O feriado nacional começa nos Campos Elíseos, com mais de 6 mil militares, forças de segurança e delegações de 36 países, sob o tema do despertar estratégico da Europa. O desfile destaca as novas capacidades operacionais das Forças Armadas Francesas e a cooperação entre aliados num contexto marcado pela guerra na Ucrânia e pelo reforço da defesa europeia. A cerimónia vai decorrer sob temperaturas elevadas. Em Paris, os termómetros devem atingir os 35 graus, depois de semanas marcadas por episódios de calor extremo. As autoridades francesas reforçaram os apelos à hidratação, à proteção das pessoas mais vulneráveis. A canícula tornou-se, aliás, um elemento recorrente das grandes celebrações públicas em França. À noite, a atenção muda dos Campos Elíseos para Dallas, nos Estados Unidos. A seleção francesa defronta a Espanha na meia-final do Campeonato do Mundo. O encontro acontece simbolicamente no dia do feriado nacional francês e mobiliza milhares de adeptos em todo o país. Entre o desfile militar e o futebol, há um ponto comum. Ambos convocam um sentimento de identidade nacional, embora de formas diferentes. O primeiro celebra a República, as instituições e a capacidade de defesa. O segundo reúne os franceses à volta do desporto e da seleção nacional. No mesmo dia, a França projeta assim três realidades distintas. Uma prioridade crescente à segurança europeia, um país mobilizado pelo futebol e uma sociedade obrigada a adaptar-se a um clima cada vez mais quente.
0: Ligia Anjos, correspondente da TSF em França, na tribuna presidencial na Avenida dos Campos Elíseos, estará, além de Emmanuel Macron, Volodymyr Zelensky e também dos líderes europeus, ainda o primeiro-ministro britânico Keir Starmer, também ele de saída de cena, e vale a pena lembrar que este é o último dia da Bastilha com Emmanuel Macron na presidência de França. As eleições presidenciais são em maio do próximo ano e nessa altura haverá já um sucessor para Emmanuel Macron. Quanto ao futebol, estamos então em dia de meia-final do Campeonato do Mundo entre França e Espanha, e o selecionador francês reconhece que Espanha é favorita a vencer o jogo de mais logo. Na antevisão da partida, Deschamps elogiou a capacidade defensiva dos espanhóis, mas prometeu uma equipa capaz de responder. Questionado pelos jornalistas sobre a eliminação em 2024, precisamente pela Espanha, o treinador francês afastou comparações.
2: Não há lição nenhuma para retirar daí. É um facto que alguns jogadores estiveram lá, mas não são necessariamente os mesmos e alguns podem não estar ao mesmo nível. É uma questão de força. Vocês conhecem as qualidades desta seleção espanhola. Obviamente eles querem a bola e a posse de bola. Têm capacidade para pressionar bastante. Mas nós também somos uma equipa que quer a bola e é capaz de causar problemas ao adversário.
0: Já o selecionador espanhol Luís de la Fuente desvalorizou o favoritismo apontado por Didier Deschamps e lembrou que chegar em vantagem não significa ganhar o jogo.
3: Eu, na verdade, acho que desde o princípio se disse que...
4: Para ser honesto, como já disse desde o início, sermos ou não os favoritos não significa nada.
3: É decisivo.
4: É isso que decide quem ganha? Não. A verdade é que somos duas grandes seleções. Mas sermos os favoritos? Não. Acho que as pessoas só dizem isso para nos pressionar. Estudamos a seleção francesa muito, muito a fundo neste Mundial e conhecemos-nos bastante bem nestes últimos anos. Eles têm jogadores de nível mundial, mas nós também. Sinceramente, o objetivo do jogo vai ser tentar impor os nossos pontos fortes, tentar impor o nosso estilo de jogo ao adversário e, claro, tentar minimizar e neutralizar o que eles fazem de melhor. Isso é o futebol.
0: Luís de la Fuente, o selecionador espanhol. Mais logo, nesta meia-final do Campeonato do Mundo, há um adolescente que concentra muitas das atenções. É Lamine Yamal, que completou ontem 19 anos.
5: Obviamente é ganhar a França. Estamos todos juntos até o 19 e vamos por eles.
6: E amanhã vamos a ganhar.
0: Um adolescente com fome de ganhar hoje às 8 da noite, jogo entre França e Espanha, primeira meia-final do Campeonato do Mundo de Futebol Relato na TSF. Vai cair logo à noite o último muro da Europa continental, a vedação e o controle de fronteira entre Gibraltar e a cidade espanhola de La Línea de la Concepción, perto de Algeciras, vão deixar de existir. É o resultado da entrada em vigor do último acordo pendente resultante do Brexit. Esta tarde em Bruxelas o acordo vai ser assinado, um acordo que prevê a livre circulação de pessoas e bens entre Gibraltar e Espanha. À meia-noite desaparecem os controlos, que até agora eram uma rotina para cerca de 15 mil pessoas que cruzam a fronteira todos os dias, Cristina Lamento.
7: Trabalhar, ir às compras ou ao ginásio. Até se podia ir a pé, mas para 15 mil pessoas, estas rotinas diárias implicavam cruzar a fronteira entre Gibraltar e Espanha. O mesmo é dizer, passar por um duplo controlo de passaportes. Ora, é esse controlo e a vedação que separa os dois territórios que desaparecem a partir da meia-noite. Uma mudança positiva na opinião do presidente da Câmara de La Línea de la Concepción, o único município espanhol que cruza a fronteira com Gibraltar. Em declarações à agência Lusa, o autarca, Juan Franco, diz que se a barreira não fosse abaixo, seria um autêntico desastre.
8: Se aí eu éramos encontrado com uma barreira, haveria sido um autêntico desastre econômico, social, etc.
7: Ainda assim, há pontos no acordo que continuam por definir, afirma o autarca, por exemplo, a criação de um fundo de coesão social.
8: Era artigo 299, establece a criação de um fundo de coesão social, pero não establece quem o vai nutrir, com que quantidades, com que fines, etc.
7: O futuro ainda está por definir, até porque, sublinha Juan Franco, não há duas localidades na União Europeia com tamanha desigualdade.
8: Não há duas localidades que compartam território onde ela essa desigualdade.
7: Por isso, Juan Franco pede apoio para desenvolver a cidade de La Línea, mas para já é tempo de celebrar. À meia-noite, ele e o chefe do executivo de Gibraltar vão encontrar-se na fronteira para festejar um momento histórico em que a vedação de 1 km e 200 metros deixa de existir, cai assim a última fronteira na Europa continental.
0: A partir desta hora, à meia-noite, passam a aplicar-se as regras do espaço Schengen, mas ainda de forma provisória. O acordo só será definitivo depois de ratificado pelo Parlamento Europeu, um trabalho da jornalista Cristina Lamen. A Iniciativa Liberal vai propor amanhã, na reunião da Conferência de Líderes Parlamentares, o adiamento até à próxima semana do debate do Estado da Nação. Mário Amorim Lopes, o líder parlamentar da Iniciativa Liberal, diz que não há condições para fazer este debate final da sessão legislativa por causa da crise dos exames do secundário. Quer por isso que esta semana haja sim espaço para um debate de urgência sobre os exames com o Ministro da Educação.
9: O Sr. Ministro da Educação adiou o prazo de correção dos exames nacionais para esta sexta-feira, dia 17 de julho.
0: Ou seja, o debate do Estado da Nação, marcado para a véspera, quinta-feira, realizar-se-á antes de o processo estar concluído. E, portanto, sem sabermos sequer se foi possível concluí-lo e sem termos apurado todos os incidentes. Numa altura em que os alunos e os pais estão ansiosos com o processo mal conduzido dos exames nacionais, o que importa debater agora são esses mesmos exames. E por isso, a nossa proposta é clara, que o debate do Estado da Nação seja adiado para a próxima semana e que esta semana se realize sim um debate de urgência com o Ministro da Educação sobre os exames nacionais e que seja um debate para informar, para esclarecer e sobretudo para serenar alunos e famílias.
9: Uma declaração enviada à TSF por Mário Amorim Lopes, o líder parlamentar da Iniciativa Liberal, que faz acompanhar esta declaração de um texto do requerimento que vai ser apresentado precisamente na Conferência de Líderes para alteração do debate do Estado da Nação. As datas propostas para a realização do debate na próxima semana são 22 ou 23 de julho, ou seja, quarta ou quinta-feira. Para sexta-feira, a Iniciativa Liberal defende a realização do debate potestativo já pedido pelo Chega e pelo PCP com presença do Ministro da Educação. Tudo isto por causa da crise nos exames do secundário. Os professores classificadores têm até hoje para concluir a classificação das respostas que receberam através de uma plataforma digital. Tudo isto para que até sexta-feira sejam publicadas as pautas dos exames. São 300 mil provas realizadas pelos alunos do 11º e do 12º ano. A maior parte das provas são do exame de português, que foi precisamente o exame que foi realizado no primeiro dia. Há uma segunda fase neste calendário de exames, que começa na próxima semana, também com algum atraso. O Concurso Nacional de Acesso vai começar, como estava previsto, no dia 20. Entretanto, ontem o Ministro da Educação já anunciava que 92% dos exames estavam classificados e que o erro mais prático, isto de acordo com os professores, continuava a ser a falha na folha de continuação que faltava para a correção das respectivas respostas. Está a chegar o regime de atribuição automático do número de segurança social aos imigrantes que vivem e trabalham em Portugal. Até ao final do mês, o número de beneficiários será atribuído a todos aqueles que regularizem a situação em território português nos balcões da AIMA. Até agora, a atribuição do número de segurança social exigia uma inscrição num balcão da segurança social depois de regularizada a situação em Portugal. No final do mês, passa a ser automático. É uma das medidas de simplificação anunciadas recentemente pelo Governo, confirmada esta manhã numa entrevista ao Jornal Público do Presidente do Instituto Informático da Segurança Social, Luís Farrajota. Anuncia ainda o alargamento das funcionalidades que passam a poder ser tratadas através do canal WhatsApp da Segurança Social. Além dos agendamentos, passa a ser possível entregar e pedir documentos diversos.
10: Foi a informação em simultâneo com a TSF.
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Ora então, para todos, muito bom dia, vamos a isso. Manhã de terça-feira, é o 14º dia para este mês de julho do ano 2026. Estes são os sons do Távora, entre as 9 e as 10. Eu sou o António Rocha e é um prazer estar consigo. Diminuição gradual de nebulosidade ao longo do dia, possibilidade de precipitação fraca no litoral a norte do Cabo Espichel até ao final da manhã e também no interior norte e centro durante a tarde. Neblina ou nevoeiro matinal em alguns locais. É esta a previsão do tempo para esta terça-feira. Quanto às máximas, 29 para Lisboa, 23 para o Porto, 27 para Faro. Para Moimenta da Beira, espera-se hoje uma máxima de 29 e uma mínima de 13 graus. Depois do simultâneo informativo das 9 da manhã com a TSF, o nosso primeiro convidado de hoje, Michel, no TikTok.

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É mesmo isso, Rádio Ribatavra é festa, 9h31, não se atrase. Se porventura já vai na estrada, deseja uma boa viagem, leve-nos consigo. Hoje assinala-se o Dia da Bastilha, na França. A 14 de julho de outros tempos, em 1535, conquista de Tunes, toma parte na ação de um corpo expedicionário português e destaca-se o galeão Botafogo, considerado o mais poderoso do mundo na altura. Em 1789, parisienses tomavam a Bastilha, a prisão do regime monárquico, libertavam 7 prisioneiros políticos e iniciavam a Revolução Francesa. Em 1899, Luís Galvez declarava a independência da República do Acre em relação à Bolívia e se autoproclamava presidente. 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

Bom, e vamos avançando na manhã desta terça-feira. Hoje lembrar também que nasceram a 14 de julho Gerald Ford, Ingmar Bergman, Lino Ventura e Conor McGregor. Morreram neste dia Paul Kruger, Alphonse Maria Mucha, Léo Ferré e Germano de Figueiredo. Os Sons do Minho. Daqui a pouco a habitual informação do horóscopo. Sons do Távora.

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1: Bom, vamos lá então avançar com essa informação. Começamos pelos nativos de Peixes. Vamos então para essa informação do horóscopo relativamente ao dia de hoje. Quanto a Peixes, o dia é promissor, mas também depende de si dar os passos certos rumo à conquista. Nativos de Sagitário, o dia começa com algumas adversidades, mas depois, com a sua determinação, atinge os seus objetivos. Nativos de Balança, de luta em luta, com a cabeça no lugar, determinado, alcança pelo menos uma parte daquilo que quer alcançar. Quanto aos nativos de Gêmeos, o dia começa com algumas adversidades, mas tudo fica estruturado e alinhado para a conquista, muito por sua causa, porque sabe o que quer. Nativos de Virgem, no amor, tudo corre bem. Você quer, a sua alma gêmea também, nada os segura. Nativos de Carneiro, alguns problemas financeiros no horizonte, mas vai dar a volta à situação. Capricórnio, o volume de negócios aumenta, a sua estabilidade também, futuro promissor. Nativos de Touro, cuide de si e dos seus. Pense mais na sua vida e vai alcançar os seus objetivos.

Bom, está na altura de fecharmos a edição desta terça-feira. Foram os sons do Tábor entre as 9 e as 10. Toca e dança até à hora certa. Já a seguir temos Hora Informativa. Bom dia.

0: Muito bom dia. 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São 10 da manhã. 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

Bom, primeiros minutos desta hora informativa. Bom dia, já cá estamos, é verdade, até às 11. Daqui a pouco, revista de imprensa, títulos em destaque nos jornais nacionais. Lá mais para a frente é também destaque a informação com o Veríssimo Santos.

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1: Bom, vamos a isso. Vamos começar pelo JN Jornal de Notícias. Estado paga 50 mil euros arguído de Tancos, que esteve 2 anos e meio preso e acabou absolvido. Elétricos vão voltar ao coração do Porto. Encher depósito ainda custa mais 13 euros do que antes da guerra. Educação Montenegro segura ministro que pede desculpa a professores. Castelo de Paiva, 30 anos depois, avança a sonhada ligação à A32. Benfica, Juventus entra na corrida por João Palhinha. Futebol Clube do Porto, médio sul-coreano no topo das prioridades. Do JN vamos passar para o Público. Os títulos em destaque na edição de hoje: atribuição do número de segurança social a imigrantes vai ser automática. Casa no Alentejo, Luís Neves recusa por agora prestar mais informação. SNS, incentivos para equipas de obstetrícia aguardam portaria. Mundial 2026, França contra Espanha, os imparáveis versus os inamovíveis. Exames, no fim do prazo, escolas ainda recebem pedidos de esclarecimento sobre provas. Finalmente falamos do DN, Diário de Notícias. Cessar-fogo acabou e pressiona BCE duplicar subida de taxas. Trump anuncia portagem de 20% no Estreito de Hormuz. 14 de julho, Macron diz que a França está pronta para defender a liberdade e o Estado de Direito. Bastonário, se hospitais não tiverem via verde AVC a funcionar em agosto, teremos uma situação de enorme gravidade. Estudo, 4 em cada 10 jovens recorrem a um segundo trabalho para suportar custo de vida. Imigrantes, Task Force do Tribunal recupera 1/5 dos processos da AIMA em atraso. Deputados, ruído, derrota de reforma laboral e táticas assim fazem estreantes na Assembleia da República o balanço da sessão legislativa.

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Então vamos avançando na manhã desta terça-feira na Hora Informativa. Recupero a informação das temperaturas máximas para hoje, 29 para Lisboa, 23 para o Porto e 27 para Faro. Moimenta da Beira, máxima esperada de 29 e mínima de 13 graus. Daqui a pouco temos informação com o Veríssimo Santos.

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1: O presidente da CCDR Norte, Álvaro Santos, inaugurou reabilitação no Largo da Lameira da Cruz, em Quintela da Lapa. O município de Sernancelho inaugurou 12 de julho a obra de reabilitação do Largo da Lameira da Cruz, em Quintela da Lapa, uma intervenção que veio valorizar um dos espaços mais emblemáticos da freguesia e reforçar a qualidade do espaço público. Álvaro Santos, presidente da CCDR Norte, foi o convidado de honra naquela que é uma das primeiras obras concretizadas na região no âmbito do quadro de investimentos prioritários, Portugal 2030, com financiamento da União Europeia. A cerimónia teve início com a bênção do Largo pelo padre Carlos Caria, reitor do Santuário da Lapa, assinalando simbolicamente a abertura deste renovado espaço à comunidade. Seguiram-se as intervenções do presidente da Junta de Freguesia de Quintela da Lapa, Luís Carlos Santos, do presidente da Câmara Municipal de Sernancelho, Carlos Santos, e também do presidente da CCDR Norte, Álvaro Santos, que felicitou e destacou o município pela capacidade de identificar prioridades, preparando bons projetos e aproveitando os instrumentos de financiamento europeus para responder às necessidades concretas da população. O movimento Rede de Resposta a Incêndios / Floresta do Futuro acusou as elites políticas de abandonarem o mundo rural, não dando prioridade à limpeza das florestas após o comboio de tempestades do início do ano. O movimento critica a falta de limpeza de terrenos e acusa os políticos de abandono. Mais de 30 mil hectares ardidos até aos primeiros dias de julho confirmam o pior ano desde 2017. Portugal foi abandonado pelas suas elites, assim refere em comunicado o movimento criado em 2022, que visa sensibilizar a sociedade para a prevenção de fogos e valorização do mundo rural. O início deste mês foi devastador, com mais de 15 mil hectares de área ardida, o que faz do incêndio de Bouzela um dos maiores mega-incêndios da história recente de Portugal, mas nada do que está a acontecer era inesperado.

Promover o abandono que embaratece a exploração dos solos, dos recursos e das pessoas que ainda resistem no interior. Assim referiu a associação citada neste comunicado. Enquanto estas catástrofes promovidas pelo modelo económico continua a favorecer a exploração intensiva do território, incluindo setores da pasta de papel e dos combustíveis fósseis, contam com a complacência deste governo e dos anteriores, consideram os ativistas que apontam o facto de o primeiro-ministro ter optado até por ir ver os jogos aos Estados Unidos da América do Mundial de Futebol, em vez de ir ver ao terreno a área que estava a arder. A imagem transmitida é profundamente reveladora do distanciamento entre o poder político e a realidade vivida pelas populações, porque o abandono do país e, em particular, das regiões rurais é absoluto, intencional e que já nem sequer é escondido. Para o movimento, o abandono das regiões rurais tornou-se estrutural e a ausência de respostas políticas à altura deixou de poder ser ignorada, com o povo entregue a si mesmo e os governos completamente divorciados de quem supostamente representariam. O IP3 cortado ao trânsito em Tondela nas noites de segunda a quarta-feira trouxe do itinerário principal, IP3, entre o nó de Canas de Santa Maria e o nó de São Miguel do Outeiro, está mais uma vez cortado durante as noites de segunda a quarta-feira, conforme revela a Infraestruturas de Portugal. Nas noites de 13, 14 e 15 de julho serão realizados trabalhos de melhoria das condições de circulação no troço, compreendido entre o nó de Canas de Santa Maria e o nó de São Miguel do Outeiro, em Tondela, distrito de Viseu, assim informou a IP. A Infraestruturas de Portugal justificou o corte com a necessidade de colocação de sinalização temporária, instalação de sinalização vertical, execução de marcas rodoviárias e colocação de guardas rígidas de betão. O troço estará cortado ao trânsito nos dois sentidos entre as 21 e as 6 da manhã. Estes condicionamentos de trânsito devem-se à empreitada de duplicação do IP3, que liga Coimbra a Viseu, e cuja obra está a ser feita entre Santa Combadão e Viseu. No âmbito deste projeto, foi já concretizada a intervenção de requalificação do troço compreendido entre o nó de Penacova, quilómetro 59, e a ponte sobre o Rio Dão, quilómetro 75.16. O Ministro da Educação garante que 92% dos exames nacionais estão corrigidos. Anunciou que os exames nacionais do ensino secundário estão corrigidos e que os alunos terão acesso às suas notas na próxima sexta-feira. Neste momento, diz ele, 92% dos exames estão corrigidos e a cadência está a ser muito elevada. Fernando Alexandre afirmou, à entrada para uma reunião com o Conselho das Escolas, que decorreu em Lisboa, reconhecendo também, já no sábado, que os professores trabalharam de forma muito intensa, sublinhando que há muitas pessoas a trabalhar para garantir o rigor da avaliação. O novo calendário dos exames nacionais do ensino secundário, que foi alterado devido aos problemas detectados no processo de digitalização, prevê que na terça-feira as cerca de 300 mil provas do 11º e 12º ano estejam todas avaliadas. O ministro reafirma que esse prazo será cumprido e com rigor, e pede desculpa aos professores pelas falhas detectadas que levaram a que este processo se arraste um pouco além daquilo que estava previsto. Fernando Alexandre a reconhecer e a garantir aos professores o seu apreço e a pedir-lhe também desculpas pelos problemas causados. Já se deu conta, com certeza, que mais uma subida intensa no preço dos combustíveis se está a verificar. Gasóleo mais 7 cêntimos e gasolina mais 2 cêntimos e meio. É conforme nós costumamos por aqui dizer. O que sobe para descer leva muito, mas mesmo muito tempo. E claro que nunca vai descer tanto como aquilo que subiu. Portanto, pelo menos esta semana, e penso que conforme está a guerra lá para os lados do Irão e no Estreito de Hormuz, será difícil vermos nas próximas semanas baixa do preço dos combustíveis. As temperaturas estão mais amenas e o calor já se aguenta. Aliás, até já há quem diga que está frio. Na terça-feira, dia 14, a mínima andará pelos 14 graus e a temperatura máxima pelos 29 graus. Quarta-feira, dia 15, a temperatura mínima anda pelos 13 graus e a temperatura máxima pelos 29. Quinta-feira, dia 16, serão 14 os graus na temperatura mínima e 28 de temperatura máxima.
Sexta-feira, dia 17, haverá mesmo uma descida ligeira na temperatura mínima.

0: Mínima para os 12 graus e a temperatura máxima a manter-se nos 28 graus. No fim de semana, subida na mínima e na máxima. Dia 18, sábado, teremos de mínima 15 graus e de temperatura máxima 31. No domingo, dia 19, mais subida se prevê para os 17 graus na temperatura mínima e para os 35 graus de temperatura máxima.
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0: Olá, muito bom dia, sejam todos muito bem-vindos à Rádio Riba Távora em Moimento da Beira. Começa agora a primeira edição do dia do Espaço do Ouvinte, espaço este que é seu, porque pode pedir a música da sua preferência e, se quiser, fazer a sua dedicatória. Para que isso aconteça, basta duas coisas: ligar o número habitual 254-582-544 e dizer a frase Santiago de Liumil, a melhor festa de sempre. Vamos já começar e vamos até Valdepenel. Olá, bom dia.
7: Bom dia, menina Cristina, um dia de te enganar.
0: Bom dia, Alice. Que vamos ouvir hoje?
7: Maria Lisboa.
0: Vamos dedicar a quem?
7: Vou dedicar à Dona Ondina, à Dona Arminda, à Dona Fátima, à Catarina, Isabel e família e para o Francisco, para todos os ouvintes e participantes.
0: Muito bem, vamos à frase.
7: Santiago em Liumil, a melhor festa de sempre.
0: É isso mesmo, Alice. Um beijinho, até amanhã.
7: Até amanhã, tchau.

0: Passo do ouvinte ao som de Maria Lisboa com Nossa Senhora de Fátima foi o pedido feito pela Alice que nos ouve em Val de Penel. E as festas de São Tiago vão de dia 17 a 26 de julho e o cartaz é não perder. Está quase aí a chegar as festas de Liumil. E agora vamos até Gondomar Tarouco. Olá, bom dia.
1: Ora, então muito bom dia, minha alegria.
0: Bom dia, Jorge. Bem disposto?
1: Bem disposto. A falar contigo ainda melhor.
0: Que vamos ouvir?
1: Vamos ouvir o Fernando Daniel, Melodia da Saudade.
0: E vamos dedicar?
1: Emília, Lucas, Manuela, Fátima, Márcio, Diorino, Carlos, para ti, para António Rocha. E agora vamos ao Fernando Santiago de Liumil, a melhor festa de sempre.
0: E está tudo dito, Jorge. Um abraço. Até amanhã.
1: Outra, até amanhã.

0: Fernando Daniel com Melodia da Saudade foi o pedido feito pelo Jorge que nos ouve em Gondomar Tarouca. E é a altura de começarmos a ver o cartaz para as festas de Santiago em Liomil. Dia 17, 18, 19 de julho, Mercado dos Judeus. Dia 21, caminhada noturna entre a Serra e a Vila pelas 21 horas. Segue-se a festa da espuma, zumba, canhões de cor e pinturas faciais e pela noite dentro, animação com DJ. É não perder. E agora vamos até Oeiras. Olá, bom dia.
1: Bom dia, minha querida alegria.
0: Bom dia, Paula. Quase de caminho para Liomil.
1: Quase.
0: Que vamos ouvir hoje?
1: Olha, querida, vamos ouvir a banda DNA Alô Morena, para dedicar à minha mãe, aos meus filhos, para ti, para o Tony, Gabi, Gina, Maria Loureira, a minha prima Fernanda e a minha prima Rosa e toda a gente em Liomil que me esteja a ouvir. E agora vamos à frase.
0: Vamos.
1: Santiago Liomil, a melhor festa de sempre.
0: É isso mesmo, um beijinho, até
1: um
0: amanhã.
1: Um beijinho muito grande, até
0: Obrigada,
1: amanhã.
0: Obrigada, até amanhã.
1: Até amanhã.

0: De Daniel Morena foi o pedido feito pela Paula que nos ouve em Oeiras. 11 horas e 17 minutos é o espaço do ouvinte até ao meio-dia. Santiago de Leomil, a melhor festa de sempre, e as festas de Santiago vão de dia 17 a 26 de julho e o cartaz é a não perder. Daqui a pouco já lhe falo dos restantes dias. E agora vamos até Vila Chadabeira. Olá, bom dia.
1: Olá, bom dia, minha flor, como está?
0: Estou bem. E a Conceição, como é que está?
1: Olha, está a ouvir, olha.
0: Estou a ouvir os passarinhos.
1: Faz uma alegria.
0: E que vamos ouvir, Conceição?
1: Vamos ouvir Maria do Carmo, é paz no mundo.
0: Vamos dedicar.
1: E vou dedicar aos meus filhos, noras, netos e bisnetos, à minha Joana, quem me escuta em Vila Chadabeira, para todos os amigos e amigos, para o Mota e para a esposa e família, para um casal amigo que estão a ouvir, beijos para eles, para a Dona Ondina, Irondina e Isaura, e a Rainha de Lamego, e vai para o senhor Paulo Teixeira e colegas, e Serafim também e colegas. E para toda a malta que esteja a ouvir, amigos e amigos gostam de me ouvir. E para vocês aí na rádio, tudo bom.
0: Muito obrigada, igualmente. Vamos à frase.
1: É a melhor festa de sempre.
0: Diga-lá outra vez.
1: Santiago de Leomil é a melhor festa de sempre.
0: É isso mesmo, Conceição. Beijinho, até amanhã.
1: Tudo bom e obrigado.

0: Maria do Carmo com a paz no mundo foi o pedido feito pela Conceição que nos ouve em Vila Chadabeira. E agora vamos falar nos restantes dias, já lhe falei no dia 17, 18 e 19 de julho e no dia 21. Vamos para dia 22, espetáculo com o grupo Função Pública, dia 23, grupo Costa Verde, dia 24 de julho, animação com o grupo Top 5, dia 25, grupo de baile Inseparáveis, Sexos Supernova e pela noite dentro, o DJ Pedro Costa para animação. Dia 26, por último, banda Ritmo Jovem. E vamos agora ver quem está do outro lado. Olá, bom dia.
1: Olá, bom dia, Cristininha, como está?
0: Estou bem. E a Adelaide, como é que está?
1: Estou bem, graças a Deus, estou bem.
0: Que bom. E que vamos ouvir?
1: Vamos ouvir o...
0: Tony Carreira.
1: Tony Carreira.
0: E vamos de...
1: Para dedicar às minhas filhas, ao meu filho, nora, genros, netinhos e netinhas, para toda a minha família e para vocês aí também, tudo bom. E para toda a gente que estiver a ouvir.
0: Muito bem, vamos à frase?
1: Vamos, Santiago de Lumil é a melhor festa. É a melhor festa de sempre.
0: É isso mesmo, Adelaide, um grande beijinho, até amanhã.
1: Querida, até amanhã, beijinho, tudo bom.

0: Pela Adelaide Santiago de Leomil, a melhor festa de sempre. Vamos até Valde Penela. Bom dia.
1: Bom dia.
0: Bom dia, Fernanda.
1: Tudo bem por aí?
0: Tudo bem. E por aí também?
1: Sim, andamos a trabalhar na cima da máquina a tomar maçã.
0: E que vamos ouvir?
1: Botafogo no Terreiro.
0: Vamos dedicar a quem?
1: Para o nosso colega que fez ontem anos, o Paulo, para a nossa equipa e para toda a gente.
0: Muito bem, vamos à frase.
1: Uma ajudinha, por favor.
0: Santiago de Leomil.
1: Santiago de Leomil.
0: A melhor festa de sempre.
1: A melhor festa de sempre.
0: Isso mesmo, Fernanda. Um beijinho, bom trabalho para vocês.
1: Bom, e você também, obrigada.
0: Obrigada.

0: Amigos de sobreposta com bota fogo no terreiro foi o pedido feito pela Fernanda que nos ouve em Val de Penela. Vamos lá recapitular o cartaz das festas de Santiago de Liumil. Dia 17, 18 e 19 de julho temos o Mercado dos Judeus. Dia 21, caminhada noturna entre a Serra e a Vila pelas 21 horas. Segue-se a festa da espuma, zumba, canhões de cor e pinturas faciais e a seguir animação pela noite dentro com DJ. Dia 22, espetáculo do grupo Função Pública. Dia 23, grupo Costa Verde. Dia 24, animação com o grupo Top 5. Dia 25, grupo de baile com os Inseparáveis. Segue-se os Supernova e pela noite dentro a animação com o DJ Pedro Costa. Por fim, dia 26, banda Ritmo Jovem Santiago de Liumil. É a melhor festa de sempre. Vamos até Mondinho de...
1: Mondinho de Cima.
0: É, onde é que você está, que está tão longe que quase não ouço?
1: Estou a fazer a salada.
0: Ah, está a fazer a salada. Mas agora tem que falar comigo. O que vamos ouvir,
1: pronto,
0: Manuela?
1: Vamos ouvir o Maduro. Ah, Jujá Malhoa.
0: E vamos dedicar a quem?
1: Para dedicar às filhas, às netas, ao filho Miguel, ao marido e aos gêmeos, ao Jorginho Gondomar.

0: vocês aí na rádio com um beijinho e um bom dia de trabalho.
1: Muito obrigada, igualmente. E agora?
0: Santiago Lua e Mila, a melhor festa de sempre.
1: E está tudo dito, Manuela. Continue lá a fazer a sua salada. Até já. Beijinho.
0: Tchau, beijinhos. Até amanhã. Tchau.

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1: É isso mesmo, compareça e divirta-se nas festas de Santiago em Liumil, que vão de 17 a 26 de julho. Vamos para lá mesmo, é para Liumil. Olá, bom dia.
2: Olá, bom dia, Cristininha.
1: Bom dia, Gabi, bem disposta?
2: Sim, bem disposta. Agora com as festas aqui à porta, temos que arrebitar.
1: É verdade, já começa um dia 17, segunda-feira, é isso, não é?
2: É, é sim, senhor.
1: Muito bem, e que vamos ouvir?
2: Vamos ouvir... Zé Amar, o meu caminho.
1: Isso mesmo, e vamos dedicar a quem?
2: Vou dedicar para o meu marido, para os meus filhos, para as minhas netinhas, para os meus genros, para a minha nora, que beijinho muito grande para eles, que os amo muito. Vai para todas as minhas amigas, não esqueço nenhuma, para elas, com um grande beijinho para elas todas. Para a Paulinha e Oeiras e família também, com um beijinho. Espero que façam boa viagem, que eu cá estarei à espera deles. E para ti, para o Tony, também com um beijinho. Agora vamos à frase. Santiago de Liumil, a melhor festa de sempre.
1: Isso mesmo, Gabi.
2: E apareçam.
1: Combinado. Um beijinho. Até amanhã.
2: Um beijinho. Até amanhã.

0: caminho. Foi o pedido feito pela Gabi, que nos ouve em Liumil. Estamos a 17 minutos do meio-dia, por isso não perca tempo. 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Vamos até Vide. Olá, bom dia.
1: Muito bom dia, menina Agostina.
0: Bom dia, menina Agostinha, bem disposta.
1: Tudo bem?
0: Tudo bem com a Agostinha também?
1: Também, está tudo bem.
0: E que vamos ouvir?
1: Vamos ouvir Jorge Loureiro, Tudo por Deus.
0: Vamos dedicar.
1: Vou dedicar à minha família, mas à minha neta Sofia e para o seu marido, ao Fernando e para a esposa, também para eles, para a dona Alice Lionel, Dona Fernanda do Mondim, a Bela do Mileu e o Malagoia e o Acácio. E agora dá-me uma ajudinha, faz favor.
0: Santiago de Liumil.
1: Santiago de Liumil.
0: A melhor festa.
1: A melhor festa.
0: De
1: sempre.
0: Isso mesmo, Agostinho. Um beijinho.
1: Um beijinho e para o Toninho.
0: Obrigada. Tchau, um beijinho até amanhã.
1: Até amanhã. Tchau.

0: Moreira, tudo por Deus, foi o pedido feito pela Agostinha que nos ouve em Vide. E vamos para Gondomar Tarouco. Olá, bom dia.
1: Bom dia.
0: Lucas.
1: Sim.
0: Que vamos ouvir hoje?
1: Vamos ouvir Kalema, Eu Te Amo.
0: E vamos dedicar a quem?
1: A minha família, aos 20 participantes, a você da rádio, ao Jorge e ao Marco de Gondomar.
0: E é tudo, não é?
1: É.
0: E vamos à frase?
1: Santiago de Liomil, a melhor festa de sempre.
0: É isso mesmo. Um beijinho, Lucas. Até amanhã.
1: Beijinho.

0: Kalema com Te Amo foi o pedido feito pelo Lucas, que nos ouve em Gondomar Tarouca, e vamos até Valde Figueira. Olá, bom dia.
1: Bom dia,
0: Hilda.
1: Exatamente.
0: Que vamos ouvir?
1: Vamos ouvir a Ana Moura.
0: E vamos dedicar.
1: Olha, vou dedicar para todas as pessoas a quem eu costumo dedicar. Um beijinho para os meus conterrâneos também e toda a auditória em geral. A frase.
0: Santiago.
1: Santiago e Liumil, a melhor festa de sempre.
0: É isso mesmo, Hilda, um beijinho, até amanhã.
1: Beijinho, até amanhã.
0: E assim terminamos a primeira edição do Espaço do Ouvinte. Já a seguir veio Melodia Viva e hoje vamos abrir o baú das músicas mais antigas. Até já.

0: Rádio Ribatávora, muito boa tarde, é meio-dia. 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

Ora então, muito boa tarde. Cá estamos nós para mais uma edição do programa Melodia Viva até à uma hora. Como disse anteriormente, vamos abrir o baú das músicas portuguesas mais antigas. É isso mesmo, e a boa música começa.

Carlos Paião com o tema Cinderela. Meio-dia e 6. Estamos a 14 de julho, terça-feira. É um gosto estar consigo.

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0: Boa tarde, são 14 horas.
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0: Ora então, para todos, muito boa tarde e sejam bem-vindos à edição desta terça-feira, dia 14. É o 1415 na sua rádio com António Rocha. O Festival Literário de Óbidos tem John Fosse entre os convidados do Fólio, que lança órgão consultivo para a literatura e decorre de 8 a 18 de outubro, sob o lema Para Além da Pele. Terá entre os convidados, então, o Nobel da Literatura John Fosse e marcará o arranque de um novo órgão consultivo. Edmundo Inácio com a carta, depois Ana Bacalhau com o Mimiquete, tipicamente casados.
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Bom, daqui a pouco regresso à música. Para já digo-lhe também que Luís Cardoso, o mais aclamado escritor timorense da atualidade e uma das mais importantes vozes da literatura contemporânea de Timor-Leste, será o autor homenageado do Escritaria 2026. O anúncio aconteceu ontem, feito pela Câmara Municipal de Penafiel. A apresentação oficial do evento acontece amanhã, quarta-feira, na Assembleia da República, dando a conhecer a 19ª edição do Festival Literário, que regressa assim a Penafiel entre 20 e 25 de outubro deste ano, diz o mesmo comunicado. Quiaro com Trigueirinha, depois Nena com O Amor Existe.

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Bom, já aí vêm os vizinhos e depois Matilda. Antes disso, digo-lhe também que boxe e fragilidade nocaute ganham chamada de circo da feira e paredes de coura. O universo de boxe e sentido de fragilidade do projeto Knockout, de Inês Pinho e Giovanni Concato, venceu no dia de ontem, dia 13, a chamada Aberta de Circo Contemporâneo, lançada em abril pelas câmaras municipais de Santa Maria da Feira e Paredes de Coura. Segundo revela a autarquia do Distrito de Aveiro e a Área Metropolitana do Porto, o espetáculo de duas personagens com manipulação de objetos, equilibrismo e malabarismo foi então selecionado entre 9 candidaturas e convenceu o júri por unanimidade.

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Bom, estamos praticamente a fechar mais um 1415 aqui na sua Rádio Ribatávora. Entradas grátis para portugueses nos museus nacionais poderão acabar em breve. E porquê? A Ministra da Cultura, Margarida Balseiro Lopes, anunciou na segunda-feira que será necessário rever o regime de gratuitidade dos museus, isto na sequência de uma troca de correspondência com a Comissão Europeia, que levantou um processo de infração a Portugal por discriminação. Matilde Jacob, Sair de Moura e depois Usa à Toa com Mesa Noutro Lugar para fecharmos o 1415. Amanhã estamos de volta às 14 em ponto. Daqui a pouco a não perder com a Cristina Ribeiro o espaço musical entre as 15 e as 16. Boa tarde.

0: Boa tarde, são 15 horas.
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Seja bem-vindo a mais uma edição do programa Espaço Musical até às 16 horas. Cá estamos nós para mais uma terça-feira. Como habitual nesta hora, além da música, lá mais para a frente temos a informação com Veríssimo Santos. Para já a música, o som de Nininho Vaz Maia com o tema Vivo o Dia. Boa tarde.

0: 15 horas e 15 minutos. Relembrar que a seguir aos comerciais chega a informação com o Veríssimo Santos. 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
1: Hélio Mil, contam-se os dias para o início do Mercado dos Judeus. 17, 18 e 19 de julho vai ser o início das festividades de Santiago 2026. O certame visa recordar a forte presença da comunidade judaica na região, mais concretamente em Hélio Mil, recriando o ambiente de outrora com artesanato, gastronomia tradicional, lendas e animação de rua. Geralmente, o mercado funciona como o arranque para as tradicionais festas de Santiago, padroeiro da vila de Hélio Mil. O evento decorre num dos largos principais, como o Largo Dr. António de Sebes, e é já nos dias 17, 18 e 19 de julho. Terminado o Ser Mais Cultura, já se prepara o Summer Fusion 2026, de 5 a 7 de agosto. O Summer Fusion é um festival de verão que se realiza anualmente no Expo Salão de Sernancelho. Funciona como um grande evento de acolhimento e reencontro, celebrando a comunidade local e recebendo os muitos imigrantes que regressam à região durante as suas férias. O evento é caracterizado por 3 dias de grande animação, com música ao vivo e DJs, concertos com artistas nacionais de renome, e é um ponto de encontro e uma festa glamourosa que junta as famílias, os residentes e os visitantes. Summer Fusion, no Expo Salão em Sernancelho, de 5 a 7 de agosto de 2026. O Douro prevê aumento de produção de vinho em ano marcado pela incerteza. A previsão de produção para a Vindima 2026, da região de Marcada do Douro, foi apresentada pela Associação para o Desenvolvimento da Viticultura Douriense. O Douro prevê produzir mais 25 a 30% de vinho do que em 2025, mas a colheita está dependente das condições meteorológicas sentidas até à Vindima, como o calor intenso que poderá originar stress hídrico da videira. A previsão de produção para a Vindima 2026 da região de Marcada do Douro foi assim apresentada pela Associação para o Desenvolvimento da Viticultura Douriense, com sede em Vila Real. O diretor-geral da ADVID, ADVID, Luís Marcos, disse que a perspectiva de colheita deste ano é um bocadinho incerta e explicou que as previsões são baseadas no método de pólen recolhido na fase de floração da videira nas 3 sub-regiões do Douro, o Baixo Corgo, o Cima Corgo e o Douro Superior, e por isso não têm em consideração os fatores pós-florais que têm impacto na produção. O balanço é, tendo em conta que o intervalo da previsão de produção varia entre as 243 mil e as 272 mil pipas, prevê-se que a produção possa estar perto do limite inferior, podendo inclusivamente ser inferior a este limite de produção, assim concluiu o responsável. A produção declarada em 2025 no Douro foi de 178 mil pipas. Nos últimos 25 anos, esta foi a segunda produção mais baixa da região. Estaremos a apontar para um crescimento de 25 a 30% face ao ano anterior, diz Luís Marcos. Estamos a falar de um ano que teve condições que nos trazem alguma imprevisibilidade. O inverno foi extremamente chuvoso, a primavera foi quente e com baixos registros de precipitação. Em maio registaram-se 12 dias de uma onda de calor e em junho foram 10 dias também de onda de calor. Este não foi um ano de muita pressão de míldio, a principal doença que se sente no início do ciclo vegetativo e que tem um impacto muito grande na produção, mas será necessária uma vigilância por parte dos produtores para situações de oídio e da cigarrinha verde no Douro. O benefício desceu de 104 mil pipas, cada pipa 550 litros, em 2023, para as 90 mil pipas em 2024 e para as 75 mil em 2025, numa quebra em 3 anos de 29 mil pipas. Um despiste de moto 4 em Castro Daire faz 2 mortos e deixa uma criança em estado grave. As vítimas mortais são 2 adultos de meia idade e a criança de 8 anos foi ela e transportada para o Hospital de Coimbra. As 2 pessoas morreram e uma criança de 8 anos ficou gravemente ferida na sequência do despiste da Moto 4 ocorrido no início da noite de ontem em Cotelo, na localidade de Gozende, no concelho de Castro Daire, conforme adiantou o adjunto do Comando dos Bombeiros Voluntários de Castro Daire. O alerta para o acidente foi dado às 19 horas e 56 minutos. Segundo as autoridades, as vítimas mortais são um homem de 48 anos e uma mulher de 47. Ambos não resistiram aos ferimentos e os óbitos foram declarados no local pela equipa da Viatura Médica de Emergência e Reanimação, VMER, do INEM. A terceira vítima, uma criança de 8 anos, sofreu ferimentos considerados graves e, após receber assistência no local, foi ela e transportada para o Hospital de Coimbra. O acidente envolveu então uma moto 4, que se despistou e caiu de um muro, conforme explicou José Mário Ferreira. Nas operações de socorro estiveram envolvidos 29 operacionais dos Bombeiros Voluntários de Castro Daire, da Guarda Nacional Republicana e do INEM, apoiados por 9 viaturas e um helicóptero do INEM. São 8 os concelhos de 3 distritos em perigo máximo de incêndio. 8 concelhos dos distritos de Bragança, Guarda e Castelo Branco estão hoje em perigo máximo de incêndio rural, segundo nos diz o IPMA, Instituto Português do Mar e da Atmosfera. Em causa estão os concelhos de Bragança, Vimioso, Miranda do Douro, Mugadouro, Figueira de Castelo Rodrigo, Almeida, Sabugal e Penamacor. O IPMA colocou também mais de 60 concelhos dos distritos de Bragança, Vila Real, Guarda, Coimbra, Leiria, Santarém, Castelo Branco, Porto Alegre e Faro em perigo muito elevado de incêndio. O IPMA prevê também para hoje no continente céu pouco nublado, apresentando períodos de mais nebulosidade no norte e no centro e até ao final da manhã no litoral oeste da região sul. Está também prevista a possibilidade de ocorrência de períodos de chuva fraca no litoral, a norte do Cabo Espichel, até final da manhã, e de aguaceiros fracos no interior norte e centro durante a tarde. A previsão aponta ainda para vento fraco, superando fraco a moderado do quadrante oeste durante a tarde, persistindo nas terras altas até final do dia, neblina ou nevoeiro matinal em alguns locais e pequena subida de temperatura no interior norte e centro. As temperaturas mínimas vão oscilar entre os 15 graus Celsius em Viana do Castelo, Braga, Vila Real, Bragança, Guarda e Viseu e os 19 graus em Porto Alegre e as máximas entre os 22 de Viana do Castelo e os 33 graus de Castelo Branco.
0: Foi a informação regional com Veríssimo Santos.

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0: A 23 minutos das 16 horas. Para trás ficou a informação com Veríssimo Santos e também voltamos à música.
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0: Badocha com o tema Eu e Tu e depois DJ Zenobia com Sou Assim Pronto.
1: Dois, e depois
0: e terminamos esta sequência ao som de Miquel Carreira com o tema Tina.

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5 minutos das 16 horas. Liane Cruz com Voltar para a Ilha e depois para chegarmos às 16, JV com Eu Aceito. Já a seguir chega o António Rocha com a segunda edição do Dia do Espaço do Ouvinte. Da minha parte é tudo, tenham um resto de boa terça-feira.

0: 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Boa tarde, são 16 horas. 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
0: 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Bom, tudo apostos para esta edição da tarde. Vamos a isso. Pode começar a marcar o 254-582-544. A frase da tarde durante este mês: neste verão, conforto e qualidade no seu lar tem nome. 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Ora, muito boa tarde.
5: Boa tarde, António.
0: Cidália, em Sernancelha.
5: Sim, senhora.
0: Muito bem, que vamos ouvir, Cidália.
5: América Silva, Maria do Carmo, um encontro de novos amigos.
0: Certo, e vamos dedicar a quem?
5: Ao meu marido, às minhas filhas, genros, netos e netas, Salizete da Veiga, marido e filha, à senhora... A senhora Alberto Rabito, esposa, filhos, gente, netos e netas, a senhora Michelle do Pânio, a mãe, a Madalena Matheus e marido, e para a Marisa, e marido e filhas, e para vocês aí na rádio uma boa tarde de trabalho.
0: Muito obrigado. Vamos à frase.
5: Neste verão, conforto e qualidade no celular. Tem nome.
0: É mesmo isso, está tudo dito. Muito obrigado. Até amanhã.
5: Se quiser, obrigado, senhor. Beijinho a Cristina.

0: Américo Silva e Maria do Carmo, encontro dos nossos amigos, foi o primeiro pedido da tarde. Faça também o seu, junte-se a nós. É o espaço do ouvinte até às 17 em ponto. Já vamos para mais um ouvinte, para mais um pedido. 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Olá, boa tarde.
1: Boa tarde, Zé Luís do Castanhador.
0: O que vamos ouvir, Zé Luís?
1: Daniel Panela Velha.
0: Vamos a isso. Dedicamos a quem?
1: A minha esposa, a vice-presidente para a Zé António Rocha. Um forte abraço para que seja igual. Neste branco, conforto e qualidade no seu lado tem nome. 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
0: Estamos conversados. Um abraço. Até à próxima. Obrigado. Tchau.

0: Daniel com Panela Velha, primeiros minutos na edição da tarde do Espaço do Ouvinte. Peça o tema da sua preferência, estamos por cá até às 17 em ponto. 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Olá, boa tarde.
1: Boa tarde, menino António Rocha.
0: Rosarinho por Lamego.
1: É sim, senhor, e o menino sai movimento.
0: E disse muito bem. E o que é que vamos ouvir?
1: Duvido, aí eu esqueço o nome do cantor.
0: Norte Som.
1: Sim.
0: É isso, para dedicar a quem?
1: Olha, para dedicar à Dona Hilda Val Figueira, um beijinho para ela, para a Dona Undina, para a Dona Irundina, para a Dona Arminda, para a Dona Piedade, para a Dona Gorete, para a Dona Odete de Arco e depois António Sabino, um beijinho para todos, não esquecendo a menina Cristina, o menino António Rocha, um beijinho para todos e ajude-me à frase.
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0: Canalbeira, é mesmo. Muito obrigado. Até à próxima.
1: Até amanhã. Obrigado.
0: Até amanhã.
1: Beijinho para todos.

0: Norte Som com este Eu Duvido. Avançamos nesta edição da tarde, agora já com praticamente 20 minutos depois das 4. 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Boa tarde.
1: Boa tarde, bom dia.
0: Muito boa tarde. É ação em Moimenta.
1: Sim, senhor.
0: Tudo a correr bem, são?
1: Sempre.
0: Isso é que é preciso.
1: Também,
0: tudo a andar. Vamos ouvir o quê?
1: Vamos ouvir Roberta Miranda, Sol da Minha Vida.
0: Muito bem, dedicamos a quem?
1: Para toda a minha família, para quem estiver a ouvir, para a Dona Isaurinha e para ti, para a Cristininha, com um beijinho e uma boa tarde de trabalho.
0: Muito bem, vamos à frase.
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0: Isso, tudo dito. Muito obrigado, até à próxima. Obrigado, São.
1: E tchau.

0: Roberta Miranda com o Sol da Minha Vida. Vamos avançando nesta edição da tarde. 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Muito boa tarde.
1: Muito boa tarde, Ajeitoso e Companhia Limitada.
0: Piedade Formoso, em cabaços, sempre em grande.
1: É tão pequenina.
0: Sim, senhor. O que é que vamos ouvir?
1: Carina, é só fogo de vista.
0: Mais nada. Vamos dedicar a quem?
1: Olha, para mim e para si, para os meus colegas de trabalho, para os quatro homens da minha vida, para a tia de Balfigueira, para a minha Rosarinha e para vocês aí, uma boa continuação de uma boa tarde.
0: Muito obrigado. Vamos à frase.
1: Dê-me uma ajudinha, podendo ser.
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1: Tem nome. 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
0: Muito obrigado. Até à próxima.
1: Tchau.

0: Karina, é só fogo de vista. Estamos quase a dobrar a primeira meia hora. Junte-se a nós, marca agora 254-582-544. 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Ora então, muito boa tarde.
1: Boa tarde.
0: Boa tarde, com quem falo?
1: Glória.
0: Glória, que está a falar de onde?
1: Pois, Lamego.
0: Certo, vamos ouvir o quê, Glória?
1: Zé Mardes, parabéns.
0: Para dedicar a quem?
1: Olha, a Paula, que faz hoje anos, ao Leandro, que é filho da Fátima, minha colega, que também está de parabéns, para as minhas colegas Fátima, Armanda, para a Angelina do Bairral, para a Sandra das Bombas e para o Jorge em Gondomar.
0: Muito bem.
1: E para vocês e para quem estiver a ouvir.
0: Muito obrigado. Vamos à frase.
1: Olha, mais dedinhas, por favor.
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0: Canal Beira.
1: Estamos
0: conversados. Muito obrigado. Tá, até à próxima. Obrigado.
1: Até à próxima. Obrigado.

0: O Zé Mauro com feliz aniversário. Ligue 254-582-544. 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Boa tarde.
1: Não, agora não.
0: Com quem falo?
1: Com o Rafael.
0: O Rafael, que está a falar de onde?
1: Jusendo.
0: Que vamos ouvir, Rafael?
1: Um beijo, Miquel Carreira.
0: Para dedicar a quem?
1: Aos meus avós, aos meus pais que estão-me a ouvir, e à cabrioleira Lídia Ferreirinho.
0: Muito bem, vamos à frase.
1: Uma ajudinha, por favor.
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0: 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Isso. Obrigado, Rafael. Até à próxima.
1: Sim.

0: 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Ora, boa tarde.
1: Boa tarde, Sr. António, como está?
0: Tudo bem, com quem falo?
1: Com a Marilinda da Cidadania.
0: Sim, senhor, e o que vamos ouvir?
1: Eu vou até fogo no terreiro.
0: Para dedicar a quem?
1: À minha mãe, ao meu irmão António, à minha irmã Fátima, à minha irmã Fernanda, aos meus três filhos, ao meu genro e às minhas duas queridas netas. E ao senhor e à senhora Cristina.
0: Muito obrigado, vamos ao que falta?
1: Tenho que me dar gostinho, por favor.
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0: Isso mesmo. Muito obrigado. Até à próxima.
1: Obrigado. Até amanhã, se Deus quiser.

0: 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Entramos nos últimos 15 minutos, o telefone toca, nós atendemos. Olá, boa tarde.
1: Boa tarde.
0: Armin, com quem falo?
1: Armin, é melhor todo mundo.
0: Pois, eu também me pareceu que era, agora fiquei na dúvida. E vamos ouvir
1: também,
0: o que, Arminda?
1: Também ainda agora falou comigo, já não sabia como
0: é que é verdade,
1: falar.
0: Já viu, isto é mesmo assim, isto é sempre para andar, são muitas vozes, são muitos telefonemas.
1: Não, mas você está mal da cabeça, não sabe?
0: É verdade, já estive melhor, também é verdade. Vamos ouvir o quê?
1: Porque

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1: Sì.
0: I pro Milker Vile Sadamonte. E per tutti i ruovinti do intenso con rapide e migliore. Também um beijinho para essa senhora que me deixou a porta aberta.
1: E vamos à frase.
0: E para vocês,
1: obrigado.
0: Aí na rádio, um beijinho para a Cristina e um abraço para si. Você nem merece, mas pronto. Lá vai.
1: Vamos lá, vamos lá.
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1: Está dito. Obrigado, Arminda. Até amanhã. Obrigado.
0: Obrigado, até amanhã. Tudo bom.

0: O Teixeirinha com o Canarinho Cantador. Estamos quase a fechar a edição da tarde, espaço do ouvinte com o patrocínio de Canal Beira e Ferragens e Companhia. 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Mais um ouvinte, mais um pedido, vamos a isso. Olá, boa tarde.
1: Boa tarde, amigo António Pestaninha.
0: É o Sr. Aníbal?
1: É, sim, senhor.
0: O que é que vamos ouvir?
1: Olha, uma desgrava aí essa escolha.
0: Do Tiago Neto.
1: Tiago Neto.
0: Para dedicar a quem?
1: Olha, para mim e para a minha mulher, para o Fernando Travelha, para vocês os dois e para quem estiver a ouvir e estiver a chorar que espanhol a rir.
0: Sim, senhor, muito obrigado. Vamos à frase.
1: Ajudei um bocadinho que eu não ouvi.
0: Neste verão. Conforto e qualidade.
1: Conforto e qualidade.
0: No seu lar. Tem nome.
1: Sem nome, Canal Beira.
0: É mesmo. Um abraço, Sr. Aníbal. Até à próxima. Obrigado.

0: aparecer.
1: E pronto, fica por aqui a edição da tarde. Amanhã estamos de volta para mais duas. 11, meio-dia, 16, 17. Foi o espaço do ouvinte. Muito boa tarde.

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Ora então, para todos, muito boa tarde. É mais um Viva à Tarde na sua rádio, edição de terça-feira, é portanto a segunda desta semana. A Locke com G-Lo, Everything's Fine. Sarah Larson com Tila, Hot and Sexy. Daqui a pouco, tu, Martin Garrix com Ed Sheeran em Repeat It. Steven Spielberg surpreendeu os participantes de um quiz num pub em Londres ao tomar parte do mesmo para fazer perguntas sobre a sua própria carreira. O realizador esteve no pub no bairro do Soho na passada sexta-feira ao convite de Ali Plumb, crítico de cinema. A seu lado estava Coleman Domingo, um dos atores principais do novo filme de Spielberg, O Dia da Revelação. Entre as perguntas feitas por Spielberg estava: qual foi o primeiro filme de ficção científica que realizei? Em declarações à comunicação social, um dos donos do bar afirmou que o realizador se divertiu bastante. O Dia da Revelação, o primeiro filme de Steven Spielberg, em 4 anos, teve estreia no passado dia 11 de junho.

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1: 17h25, foi divulgado o primeiro trailer para Digger, o novo filme de Tom Cruise. O filme realizado por Alejandro Iñárritu conta a história de Digger Rockwell, um magnata do petróleo à procura de salvar a humanidade de um desastre que o próprio provocou. Riz Ahmed, John Goodman, Sandra Uller, Michael Schulberg e Jess Plemons também fazem parte do elenco. No trailer, Tom Cruise, que interpreta a personagem principal, está absolutamente irreconhecível. De cabelos brancos, barriga pronunciada, muito longe dos homens de ação que interpretou em filmes como Missão Impossível. Digger tem estreia marcada para o dia 1 de outubro nos cinemas nacionais. Maroon 5, depois Celine Dion.

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Bom, restam um pouco mais de 8 minutos para as 18. Está na altura de colocarmos um ponto final na edição desta terça-feira do Viva à Tarde.

Bom, primeiro Prince, daqui a pouco temos Laureen, Prince com With This Tear, Laureen com True Love, é assim que vamos chegar às 18. Lembrando que amanhã estamos de volta para mais uma hora com o melhor da música internacional. Foi o Viva à Tarde. Já a seguir temos Hora Informativa.

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1: Donald Trump já desistiu da taxa de 20% sobre todo o comércio que passa no Estreito de Hormuz, que ontem tinha anunciado. Primeiro, na rede social de que é dono, depois numa declaração feita na última hora na Casa Branca, o Presidente dos Estados Unidos explicou que a tarifa vai ser substituída por acordos comerciais com países do Golfo, investimentos que esses países irão fazer em território norte-americano. Donald Trump acrescentou que esses investimentos vão ser enormes e muito proveitosos para os países que os vão realizar. O Presidente dos Estados Unidos diz que a decisão agora anunciada resulta de conversas produtivas que manteve entre ontem e hoje, presume-se, com esses líderes do Médio Oriente, mas mantém que é mais do que justo que os Estados Unidos sejam compensados, de uma maneira ou de outra, por garantirem a segurança no Estreito.
2: It was never fair to me that we would be guarding the Strait when we basically don't take it, we don't need the oil at all.
3: Nunca foi justo para mim nós guardarmos o Estreito quando não precisamos do petróleo. E não era importante para nós, mas era importante para aliados e para pessoas com quem nos damos bem, incluindo os grandes países do Golfo. Por isso o que eu propus ontem, pensei que era bom. Fui chamado por diferentes pessoas, diferentes países, e eles disseram que gostavam de fazer de maneira diferente, gostavam de investir nos Estados Unidos com milhares de milhões de dólares e continuar a estabelecer recordes, porque nunca houve um tempo assim nos Estados Unidos, e gostávamos de investir imenso nos Estados Unidos em vez de pagar a taxa.
1: Razões apresentadas pelo Presidente dos Estados Unidos para este recuo, esta mudança de opinião sobre o que ontem tinha anunciado, a aplicação de uma taxa de 20% sobre todas as mercadorias transportadas por embarcações que cruzam o Estreito de Hormuz. Agora a solução passa por compensar essa mais que justa, diz ele, compensação dos Estados Unidos por manterem a segurança naquela passagem marítima por investimentos que vários países árabes irão realizar nos Estados Unidos. A Federação Nacional da Educação avisa ao Governo que melhor será que prepare um plano de contingência depois de serem divulgados os resultados dos exames, o que, a cumprir-se o calendário estipulado pelo Ministro Fernando Alexandre, acontecerá na próxima sexta-feira. Pedro Barreiros, o secretário-geral da FNE, alerta que pode haver um aumento significativo dos pedidos de reapreciação das provas. Sugere, por isso, ao Ministério que antecipe um cenário desses, uma resposta a essa possibilidade, até porque, em anos anteriores, esses pedidos já atingiam cerca de 2% do total dos exames, e este ano o quadro, como sabemos, é distinto.
4: Estaríamos a falar em cerca de 6 mil pedidos de reapreciação, tendo em conta a desconfiança que, entretanto, legitimamente foi causada, melhor dizendo, foi sentida pelos alunos, pelos encarregados de educação, pelos próprios professores que foram sentindo as dificuldades ao longo dos últimos dias. Será normal que esta desconfiança se possa traduzir no maior pedido de reapreciações do exame. Mas também a própria forma como é feita a classificação, sendo que cada professor se limita a corrigir um ou dois itens no máximo, poderá haver e daqui resultar resultados finais e notas de valores que, não sendo arredondados, fiquem próximos de valores que devam ser arredondados, notas de 14,4, 9,9, sei lá, exemplos deste tipo, que façam com que também, tendo em conta a ligeira distância, por vezes de casas decimais, possa fazer com que os alunos e os pais e os encarregados de educação também queiram aproveitar este momento para pedir a reapreciação e dessa forma poderem ter um melhor resultado.
1: E em função da soma de todas estas variáveis e possibilidades, o secretário-geral da Federação Nacional de Educação admite que possa vir a aproximar-se de 60 mil o número de pedidos de reavaliação dos exames do ensino secundário.
4: No caso de passarmos de 2% para 10% ou 20%, no caso de 20%, pode ser que estejamos a falar em cerca de 60 mil pedidos de reapreciação, e isto fará com que sejam necessários recursos humanos, e esses recursos humanos serão certamente professores que têm que ver respeitado também o seu período de descanso, o seu período de férias, as condições de trabalho adequadas para poder fazer mais um trabalho que, se tudo corresse bem, seria desnecessário. E por isso mesmo é que é preciso o tal plano de contingência, devidamente trabalhado, participado, envolvendo os parceiros para que se possa encontrar uma solução o mais consensual possível.
1: É a sugestão deixada pela Federação Nacional de Educação. Nestas declarações à TSF, o secretário-geral Pedro Barreiros disse que essa proposta já foi partilhada com o Ministério da Educação. André Ventura confirma que vai ser recebido amanhã em Belém pelo Presidente da República, depois de ter feito um pedido para uma audiência com caráter de urgência. A polémica com o Ministro da Administração Interna e o regular funcionamento do Governo serão os temas que vai levar para a conversa com o chefe de Estado, diz Ventura, que acusa Luís Montenegro de não aparecer para dar a cara pelos problemas com os ministros do Governo que dirige.
5: Este Primeiro-Ministro habituou-se a aparecer quando lhe interessa e a desaparecer quando não quer tocar nos assuntos. Habituou-se a estar presente para situações simbólicas e a não estar presente quando o país precisa de coordenação e precisa de decisão. Nós termos um Primeiro-Ministro que se preocupa a ir a 3 jogos do Mundial, mas não se preocupa com o caos em que os exames está ou com a situação em que está o seu Ministro da Administração Interna, é uma situação, pelo menos, constrangedora para a falta de autoridade e de coordenação que precisávamos e que o Governo precisava do ponto de vista da sua atuação. Não conseguirá muito mais tempo esconder-se da situação e das situações dos seus ministros, ficar sem assumir a autoridade que tem que assumir enquanto Primeiro-Ministro e que não tem assumido neste caso.
1: Em declarações aos jornalistas esta tarde no Parlamento, o líder do Chega abordou ainda a queixa contra ele, feita pela Iniciativa Liberal e que o Presidente da Assembleia da República já deu sequência. Ventura filmou-se a entrar em espaços pertencentes a outros grupos parlamentares, a outros partidos, num vídeo publicado nas redes sociais para alegado aproveitamento político. Mas o líder do Chega desvaloriza e fala numa perda de tempo.
5: Não deixa de ser curioso que um Parlamento que rejeita fazer um debate de urgência sobre a educação ou sobre os incêndios já possa perder tempo a fazer inquéritos com deputados que fazem vídeos no Parlamento e que estão cá a trabalhar no Parlamento. O Parlamento não quer perder um dia de trabalho a fazer um debate de urgência, porque acha que não o deve fazer, porque não há debates marcados. Mas acha que deve perder tempo com inquéritos, atrás de inquéritos, atrás de inquéritos, atrás de inquéritos, por causa de deputados a denunciar que os políticos deviam estar a trabalhar pelo país e não estão.
1: Declarações de André Ventura esta tarde no Parlamento. O motivo destas declarações à cabeça foi o intuito de anunciar que amanhã irá ser recebido no Palácio de Belém pelo Presidente da República, depois de ter solicitado esse encontro com caráter de urgência. Está a assinalar-se neste dia a passagem de uma data redonda da história da democracia portuguesa. Passam 50 anos sobre a tomada de posse de António Ramalhienes como o primeiro presidente democraticamente eleito depois do 25 de Abril. O Palácio de Belém viu lá chegar um homem aparentemente austero, mas que, dizem os colaboradores mais próximos, pretendia acima de tudo, dessa forma, dignificar o cargo e o Estado português. Ana Gomes, que foi sua assessora diplomática, não logo no primeiro, mas no segundo mandato, recorda também que era um homem afável e com humor. Foram memórias que partilhou com João Luís da Maria Augusta Casaca.
6: Um Presidente da República que dignificava o país. Ana Gomes recorda António Ramalhienes como alguém que ouvia os seus colaboradores e que se preparava sobre os dossiers.
7: Tornava-se muito fácil trabalhar com ele, no sentido em que era exigente, naturalmente, mas era extraordinariamente atento. E a grande compensação para quem trabalhava com ele é que ele, efetivamente, Ele trabalhava, ele lia o que nós escrevíamos, ele lia a informação que levávamos.
6: Ana Gomes, diplomata, foi consultora do presidente entre 1983 e 1986, no seu segundo mandato. Preparou e acompanhou inúmeras viagens presidenciais, nomeadamente à República Popular da China, na preparação da transição de Macau para aquele país, na visita ao presidente Reagan ou à rainha Isabel II. Recorda um encontro mais azedo entre o presidente francês François Mitterrand, que tinha previsto visitar o seu amigo Mário Soares em Portugal, mas ao protocolo não se pode fugir e Ana Gomes foi a única a presenciar a conversa.
7: O presidente Mitterrand vinha a Lisboa falar com o seu amigo Mário Soares, que era primeiro-ministro, mas tinha esquecido de avisar, mandar avisar Belém à última da hora, como é óbvio, não quis deixar de ir ver o presidente, e a conversa foi complicada, mas foi como devia ser, correta, exatamente porque o jornal Yan, presidente Yanes, tinha sempre uma grande vontade de marcar a dignidade do Estado português.
6: A diplomata considera que Ramalho Yanes teve uma função primordial na pacificação com as antigas colónias portuguesas. A seriedade e a dignidade no desempenho do cargo são qualidades que atribui ao antigo presidente.
7: Todos nos sujeitávamos àquelas cenas de no C-130 para poupar dinheiro ao Estado, pela maneira de ser do presidente, e tinha a ver com a sua integridade, a sua preocupação pela gestão do erário público, que ele demonstrou de imensas maneiras ao longo da vida, designadamente quando prescindiu, por exemplo, de rendimentos que o Estado podia ter pago e que não pagou. Nessa altura ele ganhava menos que um secretário de Estado. A família fazia sacrifícios. Lembro-me bem que a família chegou a ter que vender um andar para poder acompanhar as despesas que a presidência implicava.
6: Apesar do ar circunspecto que todos lhe conhecem, Ana Gomes afirma que Yanes era e é um homem com humor. A diplomata recorda as cartas com as credenciais para a apresentação dos embaixadores estrangeiros que o presidente lia com minúcia.
7: Lembro-me de um dia ele me ter, depois da credencial, chamado e observado, diga lá ao seu ministério, que onde terá escritos balduínos é beduínos, porque estavam a falar de um embaixador de um país do norte da África e de uma população beduína, mas por erro tipográfico, em vez de beduínos, estava escrito balduínos. Portanto, ele tinha um olho cirúrgico até para detectar pequenas falhas que eu fazia sempre com bonomia.
6: Um homem que há 50 anos tomou posse como primeiro chefe de Estado, eleito democraticamente depois do 25 de Abril, e que seguramente viu o seu papel ter maior reconhecimento depois de deixar o cargo.
1: Memórias de Ana Gomes, do tempo em que foi assessora de António Ramalho Yanes, assim a marcar estes 50 anos, é a data que hoje está no calendário da tomada de posse do primeiro presidente eleito da democracia portuguesa. António José Seguro sublinhou esta tarde a relevância, a importância do desporto como uma escola de cidadania. Disse também que em tempos de intolerância o desporto ensina os valores da inclusão. Na cerimónia de apresentação da equipa que irá representar Portugal nos Jogos Olímpicos 2028, o chefe de Estado destacou que os Jogos reúnem várias nações em torno de um valor comum que deveria servir de exemplo.
8: Poucos acontecimentos conseguem reunir tantas nações em torno de valores comuns, ultrapassando diferenças de língua, de cultura, de religião ou de geografia. Esse património ético que gostaríamos que fosse um marco civilizacional torna-se particularmente importante num tempo em que assistimos, vezes demais, ao crescimento da intolerância, da fragmentação e da desconfiança.
1: Declarações do Presidente da República, que sobre outros assuntos não quis responder a perguntas dos jornalistas, justificando que não pretendia desviar a atenção dos atletas Olímpicos. Está quase a terminar no Algarve a primeira parte do jogo com que o Sporting, ainda fase de preparação da próxima época, se apresenta em público. Como é que está a correr, Hugo Miguel Tavares?
9: O Sporting vai vencendo nesta altura por 1-0, quando estamos a entrar no minuto 45. O árbitro acaba de dar 2 minutos de descontos. Destaque para pouco público no estádio Algarve, com menos de metade das bancadas ocupadas. Ainda assim, foi o suficiente para se ouvir um grande grito de golo da parte do Sporting, quando ao minuto 24, Jenny Katam, com a assistência do jovem Gabriel Silva, rematou para uma baliza que estava praticamente escancarada. Destaque também nessa jogada para um grande slalom de Flávio Gonçalves, jovem de 19 anos, mais um dos que está a ser aposta por parte de Rui Borges nesta partida. Agora o Celtic teve ao minuto 41 um remate perigoso do português Paulo Bernardo, que foi cortado em cima da linha de golo por Eduardo Quaresma, defesa central que assume a braçadeira de capitão nesta partida depois da saída de Morten Hjulmand para o Atlético de Madrid. É uma primeira parte até o momento quase toda ela dominada pelo Sporting, com um ritmo muito alto e com muita chegada à área contrária. O Celtic, nos últimos minutos deste primeiro tempo, vem equilibrando o jogo com algumas aproximações também à baliza que é defendida por João Virgínia.
1: Assim vai este Sporting Celtic de Glasgow, jogo de preparação das duas equipas no estádio do Algarve.
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18 horas 25 minutos. Muito boa tarde. Hora informativa, segunda edição desta terça-feira, até às 19. De mais dúvidas contadas ao... Simultâneo informativo da hora certa das 18 com a TSF já ficou para trás. O destaque daqui a pouco também. Veríssimo Santos com a informação. Já que tens...

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1: Em Liomil contam-se os dias para o início do Mercado dos Judeus. 17, 18 e 19 de julho vai ser o início das festividades de Santiago 2026. O certame visa recordar a forte presença da comunidade judaica na região, mais concretamente em Liomil, recriando o ambiente de outrora com artesanato, gastronomia tradicional, lendas e animação de rua. Geralmente, o mercado funciona como o arranque para as tradicionais festas de Santiago, padroeiro da vila de Liomil. O evento decorre num dos largos principais, como o Largo Dr. António de Sebes, e é já nos dias 17, 18 e 19 de julho. Terminado o Ser Mais Cultura, já se prepara o Summer Fusion 2026, de 5 a 7 de agosto. O Summer Fusion é um festival de verão que se realiza anualmente no Expo Salão de Sernancelho. Funciona como um grande evento de acolhimento e reencontro, celebrando a comunidade local e recebendo os muitos imigrantes que regressam à região durante as suas férias. O evento é caracterizado por 3 dias de grande animação, com música ao vivo e DJs, concertos com artistas nacionais de renome, e é um ponto de encontro e uma festa glamourosa que junta as famílias, os residentes e os visitantes. Summer Fusion, no Expo Salão em Sernancelho, de 5 a 7 de agosto de 2026. O Douro prevê aumento de produção de vinho em ano marcado pela incerteza. A previsão de produção para a Vindima 2026, da região demarcada do Douro, foi apresentada pela Associação para o Desenvolvimento da Viticultura Douriense. O Douro prevê produzir mais 25 a 30% de vinho do que em 2025, mas a colheita está dependente das condições meteorológicas sentidas até à Vindima, como o calor intenso que poderá originar stress hídrico da videira. A previsão de produção para a Vindima 2026 da região demarcada do Douro foi assim apresentada pela Associação para o Desenvolvimento da Viticultura Douriense, com sede em Vila Real. O diretor-geral da ADVID, ADVID, Luís Marcos, disse que a perspectiva de colheita deste ano é um bocadinho incerta e explicou que as previsões são baseadas no método de pólen recolhido na fase de floração da videira nas 3 sub-regiões do Douro, o Baixo Corgo, o Cima Corgo e o Douro Superior, e por isso não têm em consideração os fatores pós-florais que têm impacto na produção. O balanço é, tendo em conta que o intervalo da previsão de produção varia entre as 243 mil e as 272 mil pipas, prevê-se que a produção possa estar perto do limite inferior, podendo inclusivamente ser inferior a este limite de produção, assim concluiu o responsável. A produção declarada em 2025 no Douro foi de 178 mil pipas. Nos últimos 25 anos, esta foi a segunda produção mais baixa da região. Estaremos a apontar para um crescimento de 25 a 30% face ao ano anterior, diz Luís Marcos. Estamos a falar de um ano que teve condições que nos trazem alguma imprevisibilidade. O inverno foi extremamente chuvoso, a primavera foi quente e com baixos registros de precipitação. Em maio registaram-se 12 dias de uma onda de calor e em junho foram 10 dias também de onda de calor. Este não foi um ano de muita pressão de míldio, a principal doença que se sente no início do ciclo vegetativo e que tem um impacto muito grande na produção, mas será necessária uma vigilância por parte dos produtores para situações de oídio e da cigarrinha verde no Douro. O benefício desceu de 104 mil pipas, cada pipa 550 litros, em 2023, para as 90 mil pipas em 2024 e para as 75

0: Os dos distritos de Bragança, Guarda e Castelo Branco estão hoje em perigo máximo de incêndio rural, segundo nos diz o IPMA, Instituto Português do Mar e da Atmosfera. Em causa estão os concelhos de Bragança, Vimioso, Miranda do Douro, Mugadouro, Figueira de Castelo Rodrigo, Almeida, Sabugal e Penamacor. O IPMA colocou também mais de 60 concelhos dos distritos de Bragança, Vila Real, Guarda, Coimbra, Leiria, Santarém, Castelo Branco, Porto Alegre e Faro em perigo muito elevado de incêndio. O IPMA prevê também para hoje no continente céu pouco nublado, apresentando períodos de mais nebulosidade no norte e no centro e até ao final da manhã no litoral oeste da região sul. Está também prevista a possibilidade de ocorrência de períodos de chuva fraca no litoral, a norte do Cabo Espichel até final da manhã, e de aguaceiros fracos no interior norte e centro durante a tarde. A previsão aponta ainda para vento fraco, superando fraco a moderado do quadrante oeste durante a tarde, persistindo nas terras altas até final do dia, neblina ou nevoeiro matinal em alguns locais e pequena subida de temperatura no interior, norte e centro. As temperaturas mínimas vão oscilar entre os 15 graus Celsius em Viana do Castelo, Braga, Vila Real, Bragança, Guarda e Viseu e os 19 graus em Porto Alegre e as máximas entre os 22 de Viana do Castelo e os 33 graus de Castelo Branco.
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Bom, está na altura de colocarmos um ponto final nesta hora informativa, segunda edição do dia. Amanhã estamos de volta, como sempre, 10, 11, 18, 19. Foi um prazer estar consigo. Um bom resto de terça-feira. Até amanhã.

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